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3: A sua noite de sábado começa agora. Tá no ar o Curte Aí. E eu, Angel, já chego daquele jeito, com música boa, sorriso no rosto e muita vontade de fazer desse sábado uma noite inesquecível pra você. Então, aumenta o volume. Deixa a preocupação pra terça-feira, porque segunda é feriado, não é mesmo? E vem comigo, porque aqui tem muito dance, pop, pagode e sucessos pra colocar todo mundo no clima. É o Curte Aí. A festa começa no teu rádio.

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5: Já passou das 10 da noite e o Curte Aí continua daquele jeito que a gente ama. Música boa, alto astral e aquela vontade de aproveitar cada minuto do sábado. Angel na comunicação, vou contigo até as 2 da manhã. E quero, é claro, você ouvinte comigo, porque daqui pra frente o som só aumenta e a noite fica ainda melhor. Bora curtir? Então deixa a Delta FM fazer parte da tua noite.

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2: Se você ainda não entrou no clima, chega mais, porque o Curte Aí tá daquele jeito. Tem muito dance, muito pagodinho bom e, claro, o sucesso que não pode faltar. Eu sou a Angel e vou contigo até as 2 da madrugada. Você sabe, né? Sábado bom é sábado com música boa e alto astral. Vem, porque a noite ainda promete muito.

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4: Viramos a noite juntos e agora é aquela hora em que a música fala mais alto. O seu final de semana fica ainda muito mais divertido e a vontade de curtir só aumenta. Vamos juntos até as 2 da madrugada com uma playlist muito especial para o seu final de semana. É a Delta FM invadindo a sua madrugada.

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3: Meia-noite e meia.
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4: Delta FM, temperatura 13 graus.
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1: Delta FM, temperatura 13 graus.
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5: Uma e dois.
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7: E tem gente começando a noite, tem gente chegando em casa e tem gente que, assim como eu, não quer deixar a festa acabar, não é mesmo? Por isso, o Curte Aí continua na Delta FM, trazendo muita música boa, aquele dance, o pagodinho, música sucesso para embalar a sua madrugada. Vamos juntos até as 2 da manhã, Angel na comunicação e você, ouvinte, é claro, entrando no melhor clima da noite.

0: 1:31.
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3: 1:49.
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6: Finalizamos mais uma edição do programa Curte Aí, agradecendo o carinho e a audiência de todos vocês. E claro, né, sempre pedindo para que você aproveite a sua madrugada com responsabilidade. Sábado que vem, eu tô de volta com mais uma playlist super animada para você curtir, é claro, a sua balada, a sua noite aqui na Delta FM. Então, um ótimo final de semana a todos. Segunda, 8 da manhã, a gente se encontra aqui na Delta FM. Até lá!

0: Curte aí o seu final de semana e até o próximo sábado. Até lá!
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2: Faltando 2 minutos para as 2.
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1: 6 horas.
2: Delta FM, temperatura 12 graus.
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5: Estimados fãs e amigos gauchada do Brasil, aqui estou para mais um programa para vocês, esperando que com ele possamos agradá-los, diverti-los e estreitarmos as nossas relações de amizade e de respeito. Já vai aqui, de pronto, abraços gaúchos a quem vive aqui no Rio Grande, quem me ouve por aqui, em mais de 100 emissoras aqui, e também em outros queridos estados do país, e pela internet, onde as pessoas nos ouvem, tanto pelas emissoras que temos nesses outros estados, em parceria, obviamente, como pela internet. Então, todos sejam bem-vindos. Hoje, vou trazer como dica de saúde algumas pílulas de vida, pílulas para tornar a vida das pessoas melhor. Serão pílulas para aprender a sonhar em qualquer idade. E, novamente, vou me valer dos ensinamentos do famoso médico gaúcho, Dr. Fernando Lucchesi. Esse homem escreveu coisas lindas, verdadeiras e profissionalmente corretas, na minha avaliação. Médico consagrado.

0: irei destacar. Rio Herido, na interpretação da cantora Nádia Galdós. E no momento nobre estarei a conversar, prosear com os talentosos colegas da dupla Enzo Munari e Léo Pereira, que por primeira vez vem ao nosso programa. E tenho uma surpresa para vocês. Eles estarão de gaita e violão na mão. Vão cantar algumas músicas aqui ao vivo e a cores. É uma novidade hoje que eu estou trazendo para vocês aqui, porque normalmente nós só rodamos, como sabem todos, as músicas gravadas. Mas hoje abriremos essa exceção, mercê da competência desses queridos colegas. 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
0: 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Agora vem a boa música do programa a todos que nos brindam com sua audiência. Festa do Morro Feio, clássica música dos irmãos Bertucci na nossa interpretação, e Bolicho do Tio Candinho. Vai lá, Ganso!

0: Rodamos para vocês dos irmãos Bertucci, Festa do Morro Feio, e depois do Telmo de Lima Freitas, Bolicho do Tio Candinho, ambas da interpretação dos Serranos. Breve intervalo, em seguida voltaremos.
1: Seis e treze.
2: Delta FM, temperatura 12 graus.
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0: De volta à agradável companhia de todos vocês, queridos ouvintes, com o programa Encontro com os Serranos. 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
0: 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Meus ouvintes, aqui no Encontro com os Serranos, pílulas para aprender a sonhar em qualquer idade. Assim nos ensina o médico Fernando Luquezzi. Namore, tenha amigos do sexo oposto. A beleza está na alma, não importa qual o corpo que a carrega. A sinceridade mora em um aperto de mãos. A amizade é a forma mais desinteressada de amor. O coração é um motor movido a carinho e afeto. O carinho é o combustível do coração. Eu era paralítico de espírito e foi preciso ficar paralítico das pernas para fazer o espírito voar. Assim escreveu Thomas Magalhães, relata o médico referido. Prossigo no que disse o Dr. Luquezzi. Busque no passado as situações que lhe deram mais prazer e procure revivê-las em sonho. Cuidado, a história nunca se repete. Por isso, pense bem antes de querer tornar o passado uma realidade presente. O coração está nos detalhes. Temos que revisar o provérbio chinês que diz: nunca volte a um lugar onde foi feliz. Melhor dizer, volte sempre e capture os restos de felicidade e emoção que deixou no passado. Sonhar é provavelmente a única coisa grátis disponível para qualquer pessoa. Nas coisas do amor, uma pessoa adquire a idade do ser que ama. A idade não protege contra o amor, mas o amor protege contra a idade. Covarde não é quem chora por amor, mas quem não ama para não chorar. O futuro é uma astronave que tentamos pilotar. Não tem tempo nem piedade, não tem hora de chegar. Assim disse ou disseram Toquinho e Vinícius. E ele conclui agora, o Dr. Lucchesi: em caso de dúvida, ame e sonhe. São as pílulas para aprender a sonhar em qualquer idade. Também em qualquer idade, a senhora e o senhor, caro ouvinte, podem ir a Baile dos Serranos. Tanto com seus netos, com seus filhos, de cadeira de roda. Muitas pessoas já foram nossos bailes de cadeira de roda. Já saídos do palco para abraçar, conversar um pouco com pessoas de cadeira de roda. Os bailes gaúchos são bailes maravilhosos, onde há um congraçamento de todos os familiares. É baile de família, baile tradicionalista. Então, meus ouvintes, apareçam nos bailes dos Serranos e de outros colegas que realmente se identifiquem com a música gaúcha, porque ali o ambiente é muito sadio e construtivo. E lá não tem idade. Façam vocês as idades que vocês quiserem e vão para os bailes, vão dançar, vão se animar e vão viver com alegria e entusiasmo junto aos seus amigos e familiares. Vão ouvir músicas dos Serranos bonitas como essas que vou rodar agora. Não dou sangue para mutuca e marcas do tempo. Vai lá, Ganso!

0: Rodamos para vocês do Paulo Garcia, Não Dou Sangue para Mutuca. E depois do Joca Martins e do Diego Miller, Marcas do Tempo. Um breve intervalo e logo a sequência desta edição aos nossos queridos ouvintes. Até já!
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3: 6:27.
4: Delta FM, temperatura 12 graus.
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0: 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Meus amigos ouvintes, aqui no nosso encontro, um texto cujo título é Forças do Bem e do Mal, escrito por Ivo Ladislau, um poeta do Rio Grande do Sul, meu particular amigo e irmão de uma ordem maior, justa e perfeita. O bem e o mal convivem na mesma estrada, às vezes longe, às vezes na mesma alma. Somos luz e sombra num só coração, buscando o caminho que acenda a direção. O mundo é um mistério de povos, estrelas e chão, de seres que se encontram por acaso ou intenção. Que a força do bem desperte e abrace esse país-continente, que proteja os inocentes e silencie o mal que fere a gente. Que venham as luzes do bem, fortes como o amanhecer, e levem as sombras cansadas para além do que se possa ver. Amém. Assim escreveu Ivo Ladislau. Como disse, é um escritor intelectual aqui do nosso Rio Grande do Sul. E vamos trazer mais música a quem nos está prestigiando. É a hora de exibirmos a faixa especial. Ela nos chega com a voz da cantora Nádia Galdós, na música Rio Herido. E depois rodaremos outras andanças. Vai lá, amigo Ganso!
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0: Rodamos como faixa especial Rio Herido, na interpretação da cantora Nádia Galdós. E de minha autoria, Edson Dutra, Outras Andanças, na interpretação dos Serranos. Pequeno intervalo e logo seguiremos com o programa, certamente tendo o prestígio de todas as senhoras e os senhores, o que é muito honroso para nós. Até já, meus ouvintes.
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2: Seis e quarenta e um.
3: Delta FM, temperatura 12 graus.
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0: De volta com o nosso encontro sob o prestígio da companhia de todos os nossos queridos ouvintes. 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
0: 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Aqui no encontro, boazinhas rápidas, que recolhi aí para todos vocês. Avó andarilha. Minha avó começou a andar 5 quilômetros por dia quando ela tinha 70 anos. Agora ela está com 85. Não fazemos ideia onde ela se encontra. Coitadinha das minhas avós. Estão no céu, mas nunca fizeram tanta quilometragem assim. Dica de espanhol. Sabe qual o nome do intestino do boi em espanhol, meu amigo Ganso? Intestino delgado. O que um tijolo falou para o outro? Há um ciumento entre nós. Joãozinho levou o boleto de pagamento da sua escola para o pai. Meu Deus, mas como é caro estudar no seu colégio, disse o pai. Joãozinho respondeu: e olha que eu sou o que menos estuda da minha turma. Era tudo que o pai não queria ouvir. Um rapaz chegou num velório e a primeira coisa que perguntou foi: qual é a senha do Wi-Fi? Um parente incomodado disse: respeite o falecido. E ele perguntou: é tudo junto? O que o cadarço falou para o tênis? Eu me amarro em você. Por que o jacaré tirou o filho da escola?
7: Porque ele é reptiliano. Quem cria essas coisas que tem que ser aplaudido, né? Incrível. Você sabe quem é o rei dos queijos, meu amigo Ganso? Não? É o rei queijão. Compreendeu? É o rei queijão. E agora a última aí, ó. Por que o porco está sempre feliz? Porque está de bacon com a vida. Traremos agora mais músicas dos serranos para vocês. Vamos brindá-los com Meu Basto e depois Meu Martírio. Vai lá, Ganso!

0: Rodamos para vocês do Alex Silveira e do Daniel Afonso Raque, Meu Basto, e do Criolo Batista, Meu Martírio, ambas canções na interpretação dos Serranos. Depois de ouvirmos as músicas anunciadas, faremos um breve intervalo e logo já estaremos adentrando ao momento nobre, porque já estão aqui chimarreando comigo com a boa erva buena, olha aí, ó. Boa erva buena. Buena é a marca da erva mate. Provem-na, vocês vão aprová-la. Enzo Munari e Léo Pereira estarão comigo no momento nobre, como já anunciei. Até já, meus ouvintes.
1: Seis e 53.
2: Delta FM, temperatura 12 graus.
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3: Queridos ouvintes de Bagé, aqui é Edson Dutra. Todos os domingos temos encontro marcado aqui por essa grande emissora no programa Encontro com os Serranos.
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3: O programa Encontro com os Serranos volta à audiência de todos que nos prestigiam com essa amável sintonia. 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
3: De volta com o nosso programa, tenho aqui ao meu lado Enzo Munari e Léo Pereira. Estamos mateando aqui, para minha alegria, vieram visitar o programa e eu já de pronto cumprimento aí o Enzo Munari e peço que ele cumprimente os ouvintes.
6: Buenas, doutor Edson Dutra, que prazer imenso poder estar de volta ao Encontro com os Serranos no rádio, né? Porque também já tivemos no Encontro com os Serranos na TV e falo de volta porque há muitos anos Estive com o Rodrigo fazendo, né, esse programa, quando ainda era gravado lá no Anelli.
3: Sim.
6: E é muito feliz poder estar ao lado do senhor mais uma vez. A gente que é fã incondicional do trabalho do senhor e dos serranos, é muita alegria poder estar mais uma vez aqui. Né, Léo Pereira?
7: É isso, companheiro. Só agradecer, doutor, pelo convite, mais uma vez, pelo espaço.
3: Obrigado.
7: E como disse o Enzo, a gente fica feliz demais.
3: Tá certo. Bom, me fale, Enzo, tu tiveste o teu início, como o Rodrigo teve, num grupo lá de Osório. Discorra um pouquinho sobre a tua trajetória até chegar à dupla de hoje.
6: Eu vim meio que seguindo os passos do Rodrigo, né?
3: Sim.
6: Porque o Rodrigo fundou o Voz do Vento em Osório e durou por alguns anos. Aí o Rodrigo veio morar em Porto Alegre para tocar no Tchê Barbaridade. Acabou o conjunto Voz do Vento, a gente reformulou, né? A gente refez o conjunto com a gurizada lá da cidade, né? Juquinha, da Costa, Thiago, meu irmão, Cássio na guitarra.
3: Thiago, baixista.
6: Uhum. E pós Voz do Vento, ingressei no Tchê Barbaridade em 98 até 2002. E 2002 eu fiz a dupla com o Rodrigo, a gente fez a dupla, né?
3: Sim.
6: Nossa dupla durou 13 anos.
3: Sim.
6: E
3: logo após o Rodrigo ter saído aqui do Serrano.
6: Isso aí, logo após.
3: Rodrigo que marcou indelevelmente a presença dele nos Serranos, com lindas músicas e com uma presença de palco invejável. Cantor de frente, uma pessoa extraordinária, fora o artista, uma pessoa, não é por estar aqui na tua presença, Enzo, mas o Rodrigo é uma joia de pessoa, uma simpatia, uma lealdade, é um gentleman.
6: É.
3: O homem é um...
6: É
3: tudo
6: é,
3: de bom.
6: Não
3: Rodrigo
6: é
3: Nari
6: porque,
3: significa tudo de bom.
6: Não é porque é meu irmão, mas um dos maiores cantores que eu conheço chama-se Rodrigo Munari.
3: É verdade. O homem que domina o palco, né?
6: É.
3: O palco fica pequeno para ele.
6: Não, ele é um gênio, ele é um gênio.
3: É isso aí.
6: E agora, fazendo dupla com esse baita gaiteiro do Rio Grande, diretamente de Palmares do Sul, Léo Pereira.
3: Sim.
6: Já estamos há 5 anos aí trabalhando. E a gente está muito feliz, estamos com bastante trabalho.
3: Sim.
6: Tendo bastante aceitação nos lugares e por onde a gente passa. E trabalhando perto de casa, sem pegar muita estrada.
3: Certo.
6: Tocando e dormindo em casa.
3: Era o que vocês queriam.
6: A gente...
3: Sim. Fazem todo tipo de baile. Se precisar um baile gaúcho, vocês têm quem os acompanhe.
6: Baile gaúcho, baile de festa de igreja, casamento, aniversário, formatura.
3: Sim, sim. E o repertório eclético?
6: Repertório eclético, mas a gente gosta muito da música gaúcha, né?
3: Sim.
6: É a nossa
3: origem.
6: Fonte, a nossa origem, a nossa vertente. Então, a gente, né, se for perguntar, mas o que vocês mais gostam de tocar? Ah, a gente gosta de tocar milonga, shot, vaneira, chamamé.
3: Sim. Sim, sim.
6: Mas pedindo ali, eu quero ouvir tal música lá. Né, se for perguntar, mas o que vocês mais gostam de tocar? A gente gosta de tocar milonga, shot, vaneira, chamamé.
3: Sim, sim, sim.
6: Mas pedindo ali, eu quero ouvir tal música lá do sertanejo.
3: Tem no repertório
6: também?
3: Tem. Sim, a dupla faz aquele velho duplão sertanejo.
6: Fizemos. É.
3: O próprio Rodrigo andou compondo músicas assim bem fora do eixo tradicionalista, depois que saiu dos Serranos. Quantos discos lançou o Rodrigo depois da era Serranos?
6: Olha, com a dupla...
3: Foi muito produtivo, né?
6: Foi. Enquanto a gente tinha a dupla, foram 2 DVDs e 12 CDs.
3: Pois é.
6: E pós-dupla, com carreira solo, eu acho que ele já deve ter lançado mais uns 10, pelo menos.
3: Barbaridade.

0: A maioria músicas dele.
1: 99%.
0: É. Eu fui assistir a um show do Rodrigo num teatro aqui em Porto Alegre e o conjunto que o acompanhou e ele na frente. Aí um
1: De
0: espetáculo
1: peso,
0: que
1: de
0: tinha, o
1: peso,
0: Brasil
1: é.
0: tinha que ver o espetáculo
1: É.
0: dele. Eu disse assim: olha, infelizmente.

0: Estante, tudo bem. Coisa boa. Vamos tocar ao vivo e a cores aqui aos nossos ouvintes aí. Que obras vamos brindá-los?
1: Já que estávamos falando de Rodrigo Munari, sim. Vamos tocar um grande sucesso aí que ele gravou com Serranos, né?
0: Isso aí.
1: Que é o Meu Retorno.
0: Meu Retorno.

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0: Joca Martins. Sem muita delongas, vamos tocar aí outra ao vivo.
1: Vamos, essa aí é do Tchê Barbaridade, também é uma vaneira romântica, apaixonada.

0: Enzo Munari e Léo Pereira aqui no Encontro com os Serranos. Um breve intervalo e logo voltaremos à agradável sintonia das senhoras e dos senhores. Até já, meus ouvintes.
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2: 7:09.
3: Delta FM, temperatura 12 graus.
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0: Voltando à agradável companhia dos nossos fãs e amigos com o programa Encontro com os Serranos. 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De volta com o nosso programa, tendo aqui a agradável companhia do Enzo Munari e do Léo Pereira, essa jovem dupla, que a rigor já não é tão jovem assim, porque estão há 5 anos atuando conjuntamente. É isso?
6: 5 anos.
0: 5 anos. Parece que foi ontem que começaram.
6: Pois é, passa muito rápido.
0: Deixa eu perguntar, Enzo, o Léo agora, por gentileza. Léo, a tua história musical aí, tu começaste onde?
6: Eu iniciei numa banda do litoral aqui do Rio Grande do Sul, que se chamava Bonde da Vaneira.
0: Sim.
6: Ali fizemos os primeiros passos, assim, profissional. E aí, logo em seguida, passei pro Tchê Guri.
0: Sim.
6: Onde fiquei alguns anos ali, gravamos bastante trabalhos, assim, CD, DVD, gravamos bastante coisa mesmo.
0: Aprendeste muita coisa com o Alex.
6: Mas,
0: lá.
6: Mas, Deus, Rio.
0: Tem café no bullying, né?
6: Ah, é bom demais. É uma turma ali, todos eles. E uma galera, gente boa, né? Pessoas muito do bem. E aí, fiquei ali por uns perto de 4 anos e depois passei a integrar o grupo Bailaço.
0: Bailaço.
6: Onde fiquei até o período da pandemia ali.
0: Sim.
6: Foram alguns anos também, muitas músicas.
0: Vocês estiveram aqui no Encontro com o Serrano na TV, né?
6: Na TV, isso. No rádio, não.
0: É.
6: E aí, a partir da pandemia, quando voltou as atividades ali, começamos eu e o Enzo.
0: Vocês já se conheciam antes?
6: Sim, a amizade já tínhamos. O Enzo do Tchê Barbaridade e eu do Guri, a gente trabalhava junto bastante, né?
0: Pois não, tá certo. Para contratá-los, como é que faz, Léo, por favor?
6: Vamos passar o Instagram da dupla?
0: Sim.
6: Que aí, quem quiser chamar...
0: O telefone também.
6: Vamos começar pelo telefone, então.
0: Sim.
6: Número 51981480522. Repetindo, 5191... Aliás, perdão, 981480522. Ou chama a gente lá no Instagram, Léo Pereira, enzomunari.leopereira, que por lá a gente dá o contato todo, é mais fácil.
0: Tá bem. Vamos anunciar mais 2 músicas?
7: Vamos.
6: Vamos.
0: Pode anunciar aí, por favor.
7: Essas duas aí estão fazendo parte do DVD mais recente, trabalho que a gente gravou lá em Osório, no DVD Rollover Sessions, que a gente gravou dentro de uma loja de música. com imagens maravilhosas. É. Primeira música chama-se Volta, autoria do Léo Pereira.
2: Sim.
7: E a segunda é Clima de Rodeio, também de autoria do Léo.
2: Monotonia esse nome, né? Léo Pereira. Vai pegando, né? Vai pegando, né?
7: Daqui a pouco vamos canetear uma pros homens aí, né?
2: Léo Pereira, vamos rodar então essas duas músicas. Agora eu peço a vocês a gentileza de ambos dizerem alto e bom som assim, ó. Vai lá, Ganso, que senão ele não roda. Se ele não roda.
7: Vai!

0: Ouvimos com a dupla Enzo Munari e Léo Pereira, que nos visita aqui, as obras Volta e Clima de Rodeio, ambas de autoria do Léo Pereira. Meus queridos colegas, estamos por concluir essa edição. Peço que vocês se despeçam dos ouvintes aí e que façam uma promessa para mim. O dia que puderem, voltem novamente aqui, que serão muito bem recebidos. Eu gostaria certamente um dia que vocês viessem com toda, como diz o pessoal aí, a gurizada, mas assim, né? Eu diria com todo o conjunto, mas com toda a banda, pessoalzinhos aí, né? Então que vocês trouxessem o baterista de vocês, o baixista, para fazer um trabalho assim mais abrangente, mais forte, né? Na expressividade artística, com mais instrumentos, né?
1: Com certeza. Tá? Doutor, foi um prazer. Voltaremos, essa promessa será cumprida.
0: Tá bem.
1: Com a graça de Deus. E mais uma vez, é um prazer enorme poder estar ao lado do senhor. A gente
0: obrigado, querido.
1: Adora
0: obrigado
1: demais mesmo o seu trabalho, a sua pessoa.
0: Obrigado.
1: O trabalho do Serrano. Então, obrigado pelo convite. E, Léo Pereira.
2: É isso, eu faço minhas as tuas palavras. É uma alegria, uma honra estar aqui com o doutor.
0: Obrigado.
2: A gente que é fã demais. E é isso, esperamos voltar aí. Obrigado à audiência também, quem esteve com a gente, o Ganso.
0: Isso aí.
2: E obrigado por tudo.
0: Que vocês tenham dois S's, saúde e sucesso. Tá
2: amém.
0: Bem?
2: Amém.
0: Leve um abraço aos pais de ambos, tá? E demais familiares lá. 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
0: 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Mais uma vez, obrigado a todos pela companhia, pela audiência. Obrigado ao meu amigo Ganso, parceiro de muitos anos na luta aqui pela cultura, pelo rádio, e por levarmos essas mensagens sempre a tantos ouvintes, não só as mensagens de texto, mas também as mensagens de cultura através da música, da poesia e de tantas outras facetas que nos representam aqui como povos do Sul que somos. Posto isso, reforço a minha gratidão a Jesus Cristo, nosso grande arquiteto do universo, e que a semana que vem nos permita estarmos com todos vocês. Até lá, gauchada do Rio Grande e do nosso Brasil verde e amarelo.
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7: 7:25.
8: Delta FM, temperatura 12 graus.
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3: Olá, eu sou Rejane Costa. Estamos começando mais uma edição do Campo e Notícia com os assuntos que ajudam a entender o que está mudando na produção, nos mercados e nas decisões de quem vive do agro. Uma produção da Agroeffective em parceria com a Radiosul.net, com apoio de Sindag, o Sindicato Nacional da Aviação Agrícola, Senar, conhecimento que movimenta o agro, e BASF, soluções para a agricultura juntos pelo seu legado. Para começar, vamos aos principais destaques desta edição.
5: Manchetes.
3: IBPECAM consegue correção de código fiscal da NOSPECAM no Nota Fiscal Fácil. Remate de búfalos eleva médias e alcança quase R$ 17,00 por quilo em novilhas. Teste com Correa Dali produz 276 quilos de carne por hectare no Rio Grande do Sul. Genética pode reduzir custos e aumentar eficiência no combate ao carrapato. Volumes comercializados de NOSPECAM entra no debate do ENAPECAM. Olivoturismo busca transformar olivais em destinos turísticos no Brasil. Mudanças ambientais e mineração entram no debate das escolas agrícolas no estado. Búfalos vão ganhar espaço em evento nacional no sul do país, com foco em carne, leite e inovação. Essas são algumas das notícias que a gente vai detalhar ao longo do programa. Também tem previsão do tempo, cotações agropecuárias, agenda e informações que chegam de diferentes regiões do estado. 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
3: O Rio Grande do Sul terá uma sequência de dias de muita instabilidade, com chuva volumosa, risco de temporais e temperaturas mais amenas. A previsão é do Instituto Nacional de Meteorologia. Os maiores acumulados são esperados na metade norte, onde a chuva pode variar de 100 a 200 milímetros, com possibilidade de granizo, descargas elétricas e rajadas de vento. Na serra, os volumes podem chegar a 120 milímetros, enquanto na região metropolitana e litoral norte deve receber entre 70 e 100 milímetros. Na região central e nos vales, a previsão indica de 60 a 90 milímetros. Já a Campanha, Fronteira Oeste e Zona Sul terão os menores volumes, entre 40 e 70 milímetros. As temperaturas permanecem amenas, com mínimas próximas de 10 graus nas áreas mais frias.
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3: Os volumes comercializados de Nospecan e o comportamento do mercado estarão entre os primeiros temas do Inapecan. O debate vai passar por preços, safras, mercado interno, exportações e as perspectivas para a cadeia. Quem apresenta os destaques é a Ieda Risco.
6: Volumes comercializados, preços e perspectivas de mercado estarão entre os temas do primeiro eixo técnico do 3º Encontro Nacional da Pecanicultura 2026, em 12 de novembro, na Fundação Casa das Artes, em Bento Gonçalves. A discussão sobre comercialização, mercado interno e exportação reunirá especialistas que acompanham a movimentação da Nospecan em diferentes mercados com informações que, segundo o presidente do Instituto Brasileiro de Pecanicultura, Clayton Valauer, podem servir de referência para decisões de investimento. Para Valauer, que será o mediador do primeiro painel da manhã, o acompanhamento dos preços e dos volumes comercializados ajuda o produtor a interpretar o momento da cadeia antes de definir os próximos investimentos.
7: O preço hoje não quer dizer que seja o preço de amanhã, mas ele te dá um direcionamento para tu reforçar os teus investimentos, conseguir ter uma previsibilidade de investimento.
6: A análise deve abordar o comportamento das safras e a movimentação da produção nos mercados interno e externo. Valauer considera que o contato com profissionais que acompanham esses fluxos pode oferecer aos participantes um panorama sobre o que está ocorrendo na cadeia e quais são as perspectivas para os próximos períodos. Ainda pela manhã, o Enapecan terá apresentações sobre os panoramas da produção de Nospecan no Rio Grande do Sul, em Santa Catarina e no Paraná. Da agência AgroEffective, Ieda Risco.
3: Obrigada, Ieda. O código tributário utilizado para Nospecan foi corrigido no aplicativo Nota Fiscal Fácil após solicitação do Instituto Brasileiro de Pecanicultura e IBPECAN à Secretaria Estadual da Fazenda. Segundo o coordenador de novos mercados do IBPECAN, Daniel Basso, até então a busca por nozes direcionava para o código da noz comum, o que levava produtores e empresas a utilizar uma classificação inadequada. A Nospecan segue enquadrada no NCM 0802.99.00 dentro da categoria de outras nozes. Basso destaca que a padronização deve melhorar as estatísticas de comercialização e exportação, apoiar políticas públicas e reduzir erros fiscais. A correção beneficia produtores de todo o país que utilizam o aplicativo. O Conselho Oleícola Internacional, COI, retorna ao Brasil pelo terceiro ano consecutivo para uma programação voltada à qualidade dos azeites, capacitação técnica e promoção do consumo. As atividades ocorrem entre 12 e 20 de outubro no Rio Grande do Sul e no Rio de Janeiro, em parceria com o Instituto Brasileiro de Olivicultura e Ibroliva e apoio do Ministério da Agricultura. Segundo o presidente do Ibroliva, Flávio Bino Filho, a agenda dá continuidade ao trabalho iniciado em 2024 e inclui formação em análise sensorial, encontros com produtores e atividades para varejo e gastronomia. O Brasil é hoje o segundo maior importador mundial de azeite. Transformar os olivais em destinos turísticos e criar novas fontes de renda para as propriedades é um mercado que começa a ganhar espaço no Brasil. Um simpósio em Belo Horizonte vai reunir produtores, agências, operadores, hotelaria e gastronomia para discutir roteiros e comercialização. Quem traz essa pauta é Ieda Risco.
6: O desenvolvimento de produtos turísticos a partir dos olivais será o foco do 2º Simpósio Nacional de Olivo Turismo, que será realizado em 29 de outubro em Belo Horizonte, Minas Gerais. Promovido pelo Instituto Brasileiro de Olivicultura, o encontro reunirá produtores de azeite, agências de viagem, operadores, receptivos, hotelaria, gastronomia, entidades do comércio e turismo e representantes do poder público para discutir como transformar propriedades produtoras em destinos turísticos comercializáveis. A programação será realizada na sede da Federação do Comércio de Bens, Serviços e Turismos do Estado de Minas, no centro da capital mineira, e terá 5 painéis. As discussões abordarão a estrutura necessária para receber visitantes, a criação de roteiros, a atuação de agências e operadores, além de experiências já desenvolvidas por propriedades de diferentes regiões produtoras. Para a vice-presidente do Ibroliva, Solange Dias Neves, receber visitantes não significa, por si só, ter um produto turístico estruturado.
5: Entre a porteira e o mercado, há um caminho a percorrer. Estrutura, roteiro, preço, comissionamento, hospedagem, transporte e, sobretudo, integração com o turismo regional.
6: O primeiro painel discutirá o Olivo Turismo nos roteiros promocionais e o papel de Belo Horizonte como porta de entrada para destinos olivícolas de Minas Gerais. Na sequência, o debate será sobre o que uma propriedade precisa oferecer para receber turistas e ser comercializada por uma agência. Da agência AgroEffective, Ieda Risco.
3: Obrigada, Ieda. 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As mudanças ambientais, a mineração e os novos desafios da produção vão entrar na discussão das escolas agrícolas do Rio Grande do Sul. O encontro da GPT será realizado em Caçapava do Sul e terá atividades técnicas, bioinsumos e visitas ligadas à realidade da região. Quem detalha a programação é Nestor Tipa Júnior.
8: Os efeitos da mineração sobre os recursos naturais, as mudanças ambientais e a formação dos profissionais que atuarão no campo estarão entre os temas do 41º Encontro Estadual de Professores de Ensino Agrícola, de 25 a 28 de novembro, em Caçapava do Sul. Promovido pela Associação Gaúcha de Professores Técnicos de Ensino Agrícola, GPTEA, o encontro também abordará bioinsumos, políticas para a educação profissional e projetos voltados à fruticultura e à agroindústria. O presidente da GPTEA, Fritz Holoff, afirma que a escolha de Caçapava do Sul permite aproximar as discussões pedagógicas de questões presentes na região, especialmente a relação entre mineração, solo e meio ambiente. Segundo ele, as transformações climáticas também exigem que as escolas agrícolas revejam a maneira como esses temas são incorporados à formação dos estudantes.
9: Será um encontro voltado para temas estratégicos, que envolvem plantios, que envolvem colheitas, enfim, todo o sistema do agronegócio, toda a questão como as escolas devem conduzir seu processo pedagógico em relação a esses temas.
8: Outro eixo do encontro será o futuro da educação profissional diante das mudanças na gestão estadual. Roloff explica que a GPTEA pretende buscar a participação de um representante da nova equipe profissional pela educação no Rio Grande do Sul para apresentar aos professores as primeiras perspectivas para o próximo período. Da agência AgroEffective, Nestor Tipa Júnior.
3: Obrigada, Nestor. As mudanças climáticas vão estar no centro de uma discussão com professores, estudantes e a comunidade escolar. O seminário promovido pela Educred em Viamão vai abordar educação ambiental, sustentabilidade e a construção de escolas mais resilientes. Quem conta como será o encontro é Arthur Chagas.
10: A Cooperativa de Crédito dos Professores, a Educred, realiza no dia 5 de novembro, em Viamão, no Rio Grande do Sul, o 8º Seminário de Educação Ambiental da Cooperativa. Promovido pela Sala Verde Padre Amistad, o encontro terá como foco temas que estão entre os principais desafios ambientais da atualidade, como mudanças climáticas, educação ambiental e sustentabilidade. Para o presidente da Educred, o professor Elson Sena, o seminário integra as ações desenvolvidas pela Sala Verde para ampliar a discussão sobre educação ambiental entre os associados, professores, estudantes e a comunidade.
11: Este seminário que vai levar então a discussão sobre os temas mais relevantes do momento, que são as mudanças climáticas aqui no Rio Grande do Sul, a educação ambiental em si, que é um objetivo muito importante para a cooperativa, então está trabalhando nas escolas este tema de educação ambiental e também as questões de sustentabilidade, né?
10: Para a Sena, discutir sustentabilidade nas escolas exige também compreender os fatores que interferem diretamente nas condições ambientais. Ele questiona como realizar sustentabilidade se temos fatores que alteram essa sustentabilidade. sustentabilidade no nosso dia a dia, no planeta, nas nossas cidades e nos locais onde vivemos. Da agência Com Effective, Arthur Chagas.
3: Obrigada, Arthur. A 8ª edição da abertura da colheita do tabaco será realizada no dia 6 de novembro em Vera Cruz, no Rio Grande do Sul. O evento será na propriedade do produtor Alceu Torquiste, em Linha Progresso, e vai reunir produtores, entidades e autoridades do setor. A solenidade é organizada pela Secretaria da Agricultura e pela Secretaria de Desenvolvimento Rural, em parceria com a AFUBRA e o Sinditabaco. Na última safra, o Rio Grande do Sul produziu 287 mil toneladas de tabaco. Muda o padrão das chuvas e exige mais atenção do produtor no planejamento do plantio e no manejo da lavoura. Ao mesmo tempo, os nematóides já estão presentes em 94% das áreas agrícolas do país e ainda são subestimados no campo. A Bastio destaca que o monitoramento, o diagnóstico correto e a definição de estratégias de manejo são fundamentais para proteger o potencial produtivo da safra.
8: A nova safra começa com dois pontos de atenção para o produtor: a irregularidade das chuvas sobre a influência do El Niño e a presença disseminada de nematóides nas áreas agrícolas. Levantamentos indicam a ocorrência desses parasitas em 94% das áreas avaliadas, enquanto as previsões climáticas apontam alta probabilidade de um El Niño muito forte entre setembro e novembro. Com condições diferentes entre as regiões, diagnóstico de área, planejamento do plantio e escolha das tecnologias ganham peso nas decisões. Quem explica é a gerente de desenvolvimento de traits da BASF Soluções para Agricultura, Renata Zanon.
12: Os nematóides, eles são parasitas de solo e eles precisam de condições adequadas de umidade e temperatura para se movimentar, infectar as raízes e completar o ciclo. Em um cenário de El Niño, o ponto principal é que a gente pode ter alterações no regime de chuvas e de temperatura, dependendo da região e da intensidade do fenômeno, claro. Isso pode modificar tanto a atividade dos nematóides, mas principalmente o desenvolvimento das raízes. Então, não é correto dizer simplesmente que o El Niño aumenta ou reduz os nematóides, ou a população de nematóides. O efeito, ele vai depender da combinação entre temperatura, disponibilidade de água, tipo de solo e a espécie presente na área.
8: A combinação entre genética, conhecimento de área e manejo ajuda o produtor a preparar a lavoura para desafios que começam antes mesmo da emergência das plantas.
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3: Os números são da EMATER do Rio Grande do Sul. Arroz em casca, preço médio de R$ 80,69 a saca de 50 quilos. Feijão, preço médio de R$ 204,60 a saca de 60 quilos. Milho, preço médio de R$ 62,44 a saca de 60 quilos. Soja, preço médio de R$ 139,71 a saca de 60 quilos. Trigo, preço médio de R$ 74,47 a saca de 60 quilos. Fechamos aqui a primeira rodada de informações. Depois de intervalo, o Campo e Notícia volta com mais mercado, produção, tecnologia e os movimentos que estão influenciando as decisões no campo. A gente já volta.
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16: 7h46.
17: Delta FM, temperatura 12 graus.
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3: O Campo Notícia está de volta. Neste bloco, a gente segue acompanhando os números, as tendências e as mudanças que passam pela agricultura, pela pecuária e pelos diferentes elos do agronegócio. Uma produção da AgroEffect em parceria com a RádioSul.net, com apoio de Sindag, o Sindicato Nacional da Aviação Agrícola, Senar, conhecimento que movimenta o agro, e BASF, soluções para a agricultura juntos pelo seu legado. Vamos seguir com o noticiário. 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
3: Os números são da Emater do Rio Grande do Sul. Boi para abate, preço médio de R$ 12,44 o quilo vivo. Búfalo, preço médio de R$ 10,24 o quilo vivo. Cordeiro para abate, preço médio de R$ 14,81 o quilo vivo. Suíno tipo carne, preço médio de R$ 5,21 o quilo vivo. E a vaca para abate, preço médio de R$ 11,01 o quilo vivo.
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3: Um teste com reprodutores Correia Dali, no Rio Grande do Sul, chegou a uma produção de 276 quilos de carne por hectare. A avaliação acompanhou 41 animais durante 113 dias em passagem de inverno e mediu o desempenho do grupo. Quem traz os resultados é Nestor Tipa Júnior.
8: A avaliação de 41 reprodutores Correia Dali em 4 hectares de pastagem de inverno resultou em uma produção estimada de quase 276 quilos de carne por hectare durante o concurso de desempenho em pastagens Correia Dali 2026. Realizada durante 113 dias no Centro de Pesquisas da Secretaria da Agricultura, Pecuária, Produção Sustentável e Irrigação, em Ilha Negra, a prova também registrou animais com ganho médio diário superior a 300 gramas. Os reprodutores foram divididos em dois grupos conforme o peso de entrada. O presidente da Associação Brasileira de Criadores de Correia Dali, a ABCC, Gustavo Veloso, explica que o concurso foi criado para gerar informações produtivas que possam ser utilizadas pelos criadores na seleção dos rebanhos.
19: Foi uma alegria muito grande, encerrando esse concurso, os animais em excelente condição corporal, sanitária, tiveram um desempenho bem acima do esperado, apesar de 1.000 milímetros de chuva durante o período do teste.
8: Segundo Veloso, a avaliação também buscou medir a resposta dos animais em um sistema de pastagem de inverno. Ele acredita que tenha sido o primeiro concurso desse tipo realizado com ovinos no Rio Grande do Sul. Da agência AgroEffective, Nestor Tipa Júnior.
3: Obrigada, Nestor. O mercado do gado gordo segue estável nesta semana, segundo o informativo do Nespro. A vaca gorda, peso vivo, recuou 1,4%, enquanto as demais categorias mantiveram as cotações. Já no mercado de reposição, as feiras de primavera ajudaram a sustentar a liquidez e os preços. O destaque foi o novilho, com valorização de 9,88%. A novilha subiu 1,6%, enquanto terneiro e vaca para invernar registraram queda. Mais de 300 búfalos passaram pela pista na 8ª edição de um remate que terminou com todos os animais vendidos. As médias subiram e as novilhas alcançaram R$ 16,96 por quilo, com uma nova venda já prevista para dezembro. Quem mostra os números desse mercado é Ieda Risco.
20: A 8ª edição do remate de bubalinos da Santa Úrsula Remates terminou com pista limpa e média superior à registrada no ano passado, segundo a Associação Gaúcha de Criadores de Búfalos. Realizado na terça-feira em Glorinha, o leilão teve mais de 300 animais ofertados e registrou lote de novilhas com valor de até R$ 16,96 por quilo. A presidente das Cribudas, Remeler, relaciona o desempenho do remate ao período de desmame das búfalas e à entrada das novilhas na época de Entoure, além da recuperação das pastagens com o início da primavera. Segundo ela, a combinação desses fatores favorece a comercialização e aquisição de animais. Desirré também aponta a evolução da liquidez como uma mudança no mercado bubalino gaúcho.
0: Há algum tempo, nós não tínhamos liquidez no rebanho bubalino. O que significa? Nós tínhamos os animais, nós tínhamos um valor investido em animais, mas a venda era um pouco difícil. Então, para tu conseguir vender um lote, uma quantidade maior, não tinha concorrência nessa compra. Hoje, a gente chega com o valor mínimo nos remates e esse valor vai aumentando.
20: A dirigente associa os preços alcançados à valorização dos animais destinados à produção de carne e leite. Para Desirré, os resultados mostram o retorno econômico que a atividade pode proporcionar aos criadores e a presença de compradores para os lotes ofertados. Da agência AgroEffective, Ieda Risco.
3: Obrigada, Ieda. Carne, leite, pesquisa e inovação vão colocar a bubalinocultura em destaque em um encontro nacional no sul do país. Florianópolis vai receber criadores, pesquisadores e representantes da cadeia para discutir oportunidades e novos caminhos para a atividade. Quem acompanha essa movimentação é Arthur Chagas.
10: A Associação Brasileira de Criadores de Búfalos, a ABCB, promove de 24 a 27 de novembro o 18º Encontro Brasileiro de Bubalinocultores no Costão do Santinho Resort, em Florianópolis, Santa Catarina. O evento reunirá criadores, pesquisadores e representantes dos diferentes segmentos da cadeia produtiva para 4 dias de conhecimento, troca de experiências e networking. Segundo a vice-presidente da ABCB e presidente da Associação Gaúcha de Criadores de Búfalos, a ASCRI, Desirê Miller, a programação foi estruturada para contemplar diferentes aspectos da criação de búfalos, desde a reprodução até a produção de carne e leite. A participação da Universidade Federal do Rio Grande do Sul também será um dos destaques, com a apresentação de trabalhos desenvolvidos em parceria com a Ascribu.
0: Nós vamos estar abordando temas de todos os setores da cadeia, desde temas como reprodução, quanto carne e leite, quanto a parte da universidade. A Universidade Federal do Rio Grande do Sul está indo para esse encontro, para mostrar a parceria que, através da Associação Gaúcha com a URGS, quanto de trabalho eles desenvolveram e quanto esses trabalhos desenvolvidos pela universidade são importantes para as associações.
10: A programação também terá atividades voltadas à valorização dos produtos da bubalinocultura. Uma delas será o assado de uma carcaça inteira de búfalo, iniciativa realizada em parceria entre a Ascribu e a ABCB e que vem sendo apresentada em diferentes eventos. Da agência AgroEffective, Arthur Chagas.
3: Obrigada, Arthur. 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As exportações brasileiras de carne de frango somaram 500 mil toneladas em setembro, alta de 3,7% sobre o mesmo mês do ano passado, segundo a Associação Brasileira de Proteína Animal, ABPA. A receita chegou a US$ 984 milhões, avanço de quase 15%. No acumulado do ano, os embarques cresceram 14%. Emirados Árabes Unidos, União Europeia, China, Arábia Saudita e Japão aparecem entre os principais destinos. As exportações brasileiras de carne suína somaram 1.192.000 toneladas entre janeiro e setembro, alta de 6,2% sobre o mesmo período do ano passado, segundo a Associação Brasileira de Proteína Animal, ABPA. A receita acumulada chegou a US$ 2.737 milhões. Em setembro, porém, os embarques recuaram 11%. Filipinas, Japão, Chile, China e Vietnã aparecem entre os principais destinos da carne suína brasileira. A genética pode se tornar uma aliada para reduzir custos e aumentar a eficiência no controle do carrapato dos bovinos. Uma tecnologia da Embrapa Pecuária Sul permite identificar touros com maior resistência ao parasita e será apresentada na Farm Show. Quem explica como funciona esse trabalho é Arthur Chagas.
10: O combate ao carrapato pode começar antes mesmo de o parasita chegar ao rebanho. Essa é uma das propostas que o pesquisador da Embrapa Pecuária Sul, o médico veterinário e zootecnista Fernando Cardoso, levará à Farm Show 2026 em Dom Pedrito, no Rio Grande do Sul. No dia 13 de outubro, ele apresentará a palestra Genética, a solução duradoura contra o carrapato, gado resistente, menos custo e mais resultado, na pista de remates do Parque de Exposições Juventino Correia de Moura. A feira ocorrerá de 10 a 18 de outubro. O tema ganha relevância diante do avanço da resistência do carrapato aos produtos utilizados no controle do parasita. Além dos prejuízos provocados diretamente pela infestação, o problema pode elevar os custos da pecuária e reduzir a eficiência dos tratamentos.
1: A gente vai fazer uma contextualização do problema do carrapato em termos de impactos econômicos, tanto aqui no Brasil como no mundo, na questão da multirresistência do carrapato aos ectoparasitas e apresentar o uso da seleção aprimorada pela genômica, uma possibilidade concreta, já desenvolvida, uma tecnologia disponível aos produtores.
10: Em vez de depender exclusivamente de medidas de controle químico, depois que o problema aparece, o produtor pode utilizar informações genéticas para selecionar animais que apresentem maior resistência ao parasita e incorporar essa característica ao rebanho ao longo das gerações. Da agência AgroEffective, Arthur Chagas.
3: Obrigada, Arthur. A Farm Show vai ter um espaço voltado à educação, à inovação e ao empreendedorismo regional. A Arena Pampa, do SEBRAE, vai reunir estudantes, universidade, artesãs, startups e empreendedores durante a programação em Dom Pedrito. Quem traz os principais destaques é Ieda Risco.
20: A educação, a produção artesanal e a inovação terão espaço próprio na 93ª Exposição Agropecuária de Dom Pedrito, a Farm Show, com uma programação organizada pelo SEBRAE na Arena Pampa Evolução, Conhecimento e Inovação. Entre 14 e 18 de outubro, o local receberá atividades voltadas a estudantes da rede municipal, universitários, artesãs, startups e empreendedores da região, dentro da feira que ocorre de 10 a 18 de outubro no Parque de Exposições Juventino Correia de Moura, em Dom Pedrito. A programação é realizada em parceria com a Secretaria Municipal da Educação e integra as ações de aproximação entre formação, empreendedorismo e realidade produtiva local. Já à tarde, a Arena Pampa receberá as artesãs, conforme o analista de relacionamento com o cliente do SEBRAE, Carlos Henrique Gerson Neto.
21: É uma parceria do SEBRAE com a Secretaria de Desenvolvimento, onde a gente tem um programa que se chama Desenvolve Dom Pedrito. Esse programa está na sexta edição e essa edição é voltada para o artesanato. Então, nós vamos fazer o primeiro encontro do projeto dentro da Farm Show.
20: Neto diz ainda que a participação na feira também permite aproximar estudantes universidades e o setor produtivo. O SEBRAE acredita, segundo ele, na força da educação e na aproximação entre estudantes, universidades e setor produtivo, que essa conexão valoriza os talentos da região, estimula o empreendedorismo e cria perspectivas para que as novas gerações participem do desenvolvimento local. Da agência AgroEffective, Ieda Risco.
3: Obrigada, Ieda. A energia também vai entrar na conversa com os produtores rurais durante a Farm Show em Dom Pedrito. A Casa dos Ventos terá um stand e dois encontros para discutir soluções energéticas e os investimentos do projeto eólico Torquato Severo na região. Quem traz as informações é Nestor Tipa Júnior.
8: A Casa dos Ventos vai participar da 93ª Farm Show em Dom Pedrito, com uma agenda voltada ao uso da energia nas propriedades rurais e aproximação com produtores e outros consumidores da região. Durante o evento, a empresa terá um estande no Parque de Exposições para apresentar alternativas de energia renovável e conversar sobre demandas ligadas às atividades desenvolvidas no campo. A participação incorre enquanto a companhia mantém investimentos de geração eólica na região. Dom Pedrito é sede do projeto eólico Torquato Severo, que integra o portfólio da Casa dos Ventos e estará entre os assuntos tratados pela empresa durante a Farm Show. O gerente executivo de desenvolvimento de negócios da Casa dos Ventos, Vicente Ferrer, explica que a presença na feira também busca entender as necessidades dos produtores.
22: A Casa dos Ventos é reconhecida aqui pelo desenvolvimento
4: dos projetos renováveis no país desembarca na Farm Show com o objetivo de estreitar laços com os produtores rurais em termos de soluções energéticas que podem ser aplicadas na prática em suas fazendas, nos seus negócios.
8: Uma das agendas será realizada em 15 de outubro, às 5h30 da tarde, no restaurante do Parque de Exposições. O encontro será dedicado ao andamento do projeto Torquato Severo, com a atualização das etapas do empreendimento e esclarecimento de dúvidas de proprietários rurais envolvidos. Da agência AgroEffective, Nestor Tipa Júnior.
3: Obrigada, Nestor. Mais um bloco chega ao fim, mas ainda tem muita coisa pela frente. Na sequência, a gente organiza os principais compromissos dos próximos dias e depois percorre o interior com as informações das nossas rádios parceiras. O Campo e Notícia continua depois do intervalo.
7: Oito horas e um minuto.
17: Delta FM, temperatura 12 graus. 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
1: Começa agora o terceiro bloco do Campo Notícia, o momento em que o programa se aproxima ainda mais das regiões, dos eventos e das pautas que estão movimentando produtores, entidades e comunidades pelo interior. Uma produção da Agroeffective em parceria com a Radiosul.net, com apoio de Sindag, o Sindicato Nacional da Aviação Agrícola, Senar, Conhecimento que Movimenta o Agro, e BASF, Soluções para a Agricultura Juntos pelo Seu Legado. Tem mais informação a partir de agora. 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
1: Outubro avança com uma programação cheia de feiras, seminários, encontros técnicos e eventos pelo Estado. Para ajudar quem quer se organizar e acompanhar os principais compromissos do setor, quem traz a agenda é Érica Ferraz.
3: No dia 15 de outubro, o Passo Fundo recebe o Conexão Leite 2026, das 9 da manhã às 6 da tarde, na Universidade Atitus. O encontro vai reunir profissionais do setor para discutir saúde, período de transição e eficiência na produção leiteira. Nos dias 16 e 17, Santa Maria sediu o 5º Simpósio de Investigações em Fitopatologia, no Auditório Flávio Miguel Schneider, da Universidade Federal de Santa Maria, com programação voltada ao manejo de fitonematoides, identificação, prevenção e sanidade vegetal. Também no dia 16, das 7 da manhã às 4h40 da tarde, Porto Alegre recebe o 4º Simpósio Gaúcho de Segurança Sanitária de Alimentos, no Centro Cultural da URGS. E no dia 17, das 8 da manhã ao meio-dia e meia, o Sindicato Rural de Cruz Alta realiza a segunda edição do simpósio Irriga Mais, com debates sobre irrigação eficiente, uso da água, energia e viabilidade dos investimentos no campo. Da agência Agroeffective, Érica Ferraz.
1: Obrigada, Érica. Há 35 anos, o Sindag, Sindicato Nacional das Empresas de Aviação Agrícola, trabalha pelo crescimento sustentável e melhoria contínua do setor, promovendo a segurança em campo e o respeito ao meio ambiente, valorizando os empresários, pilotos, técnicos, agrônomos e outros profissionais que ajudam o agro a decolar para alimentar, vestir e mover o país e o mundo.
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1: Giro pela rede, a gente vai a Bagé, onde a Patrulha Agrícola da Prefeitura já realizou 341 atendimentos a pequenos produtores neste ano. O trabalho inclui preparo do solo, formação de canteiros e apoio à produção de leite. Quem traz as informações é Dionis Nogueira, das rádios Delta e Difusora.
4: A Prefeitura de Bagé, por meio do setor da Patrulha Agrícola, realizou 341 atendimentos a pequenos produtores neste ano. O levantamento concluído mostra que a assistência técnica, que inclui roçada, arar a terra e construção de canteiros, atendeu 13 localidades rurais de Bagé. Atualmente, a patrulha está trabalhando para fortalecer o cinturão verde em volta de Bagé, assistindo quase que integralmente os produtores. De acordo com o coordenador do programa, Domingos Braga, estão sendo usadas máquinas para fazer os canteiros das hortas, medida que vai propiciar o aumento local de hortifruti granjeiros. A Prefeitura de Bagé também possui uma parceria com a Cooperativa de Produção e Trabalho, Coptil, de Hulha Negra, para o desenvolvimento de pastagens para o gado de leite. O objetivo é baixar o custo e melhorar a produção de leite. 8 pequenos produtores de Bagé já estão no programa e passarão a usar mudas disponibilizadas pela cooperativa, que depois adquire o leite produzido. Cabe às equipes da Patrulha Agrícola fazer o preparo do solo e distribuir

0: Distribuir as mudas para os pequenos produtores. O programa já está em andamento e deve resultar numa melhoria das pastagens. De Bagé, das rádios Difusora e Delta FM, especial para o Campo em Notícia, falou Jones Nogueira.
1: Obrigada, Jones. Na sequência, a gente vai a São Cepé, onde a 51ª Expofeira Agropecuária terá um dia de campo nesta sexta-feira, com 6 estações técnicas dentro do Parque de Exposições. A programação vai passar por pastagens, hortaliças, armazenagem de grãos, plantas de cobertura e outras práticas para a produção. Quem traz as informações é Zizi Machado, da Rádio Cotricel.
2: Dentro das atividades da 51ª Expofeira Agropecuária de São Cepé, que acontecerá neste final de semana, os escritórios municipais da Emater RS Ascar de São Cepé, Formigueiro e Vila Nova do Sul convidam para um dia de campo, que será realizado nesta sexta-feira, 9 de outubro, às 9 da manhã, na Unidade Demonstrativa, que é uma parceria entre Emater RS Ascar, Sindicato Rural, Sindicato dos Trabalhadores Rurais e Secretaria Municipal de Agricultura. A unidade fica dentro do Parque de Exposições Francisco Simões Pires, onde será realizada a feira. A programação contará com 6 estações experimentais, com a Estação 1, o tema Manejo de Adubação para Piscicultura, na Estação 2, Produção de Hortaliças em Bancada, Estação 3, Manejo de Pastagens, Estação 4, secagem, armazenagem e classificação de grãos. Estação 5, produção de mudas de hortaliças em baldes. E estação 6, plantas de cobertura e seus sistemas radiculares para estruturação do solo. A unidade demonstrativa estará aberta para visitação e orientações durante os 3 dias de feira, destacando também as atividades relógio do corpo humano de plantas bioativas e fruticultura. Da Rádio Cotricel de São Cepé, Zizi Machado.
1: Obrigada, Zizi. Fechando o giro pela rede, a gente vai a Agudo, onde avançam os trâmites para a abertura da Escola Família Agrícola Centro, prevista para 2027. A unidade deve ser a 5ª desse modelo no Rio Grande do Sul e terá como foco a formação dos filhos de agricultores com ensino médio e qualificação técnica mais perto das famílias. Quem traz as informações é Rafael da Silveira Rosa, da Rádio Integração de Restinga Seca.
3: Integrantes da comissão organizadora da Escola Família Agrícola Centro, EFA Centro, sediada no município de Agudo, na região centro do estado, estiveram reunidos esta semana para debater e discutir sobre os trâmites legais para que o educandário entre em atividade no próximo ano. Como informa Lisandro Montanher, membro da comissão de implementação da escola.
4: A EFA Centro será a 5ª Escola Família Agrícola no estado do Rio Grande do Sul. Hoje nós temos em Santa Cruz, Vale do Sol, em Caxias do Sul e no município de Canguçu. Estamos aí nessa luta aí já de 3 anos de burocracia para fazer com que a escola abra em 2027. E estamos aí há 3 anos já brigando com a burocracia para que seja colocada em prática, para que os filhos dos nossos agricultores tenham a oportunidade de estudar perto da sua família, porque hoje se vê assim dos nossos vizinhos municípios, os próprios filhos dos nossos produtores indo a São Vicente, sai formado do ensino médio e sai com formação em técnico em agropecuária.
3: Especial para o Campo Notícias, da Rádio Integração de Restinga Seca 98,5 FM, Rafael da Silveira Rosa.
1: Obrigada, Rafael. A gente fecha o terceiro bloco depois de passar pela agenda e pelas notícias que chegam diretamente das regiões. Na volta, um dos assuntos da semana ganha mais um tempo para contexto, explicação e análise. O último bloco tem a entrevista da semana.
5: Oito e 14.
6: Delta FM, temperatura 14 graus.
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1: Estamos de volta para o último bloco do Campo e Notícia. Depois de uma edição com muitos números, movimentos e decisões importantes para o agro, agora a gente abre espaço para aprofundar um dos temas que merece uma conversa mais longa. Uma produção da AgroEffect em parceria com a RádioSul.net, com o apoio de Sindag, o Sindicato Nacional da Aviação Agrícola, Senar, conhecimento que movimenta o agro, e BASF, soluções para a agricultura juntos pelo seu legado. Seguimos com o Campo em Notícia. 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Nosso muito obrigado a cada emissora que faz parte dessa caminhada junto com o agro.
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1: A Semana da Alimentação vai mobilizar o Rio Grande do Sul com atividades sobre segurança alimentar, sustentabilidade e o direito ao acesso a alimentos saudáveis. A extensionista rural, social e nutricionista da Emater, Leila Ghisoni, explica a proposta da programação, o papel da extensão rural e as ações previstas entre os dias 12 e 18 de outubro. A entrevista é de Nestor Tipa Júnior.
11: A gente vai conversar agora aqui no programa O Campo e Notícia com a extensionista rural social e nutricionista da Emater Ascar, a Leila Ghisoni. Leila, prazer tê-la conosco aqui no programa.
12: Prazer é meu, olá.
11: Bom, Leila, nós estamos aí diante aí de uma Semana da Alimentação, né? Uma data que sempre é importante, que é trabalhada aí por diversos órgãos e a Emater também sempre fazendo ações aí. Qual é a proposta desse ano e o que a Emater pretende levar para o público nessa Semana da Alimentação?
12: Então, explicando um pouquinho do que se trata essa semana, né? Primeiro, para as pessoas conseguissem integrar essa semana, ela é promovida por 5 entidades, instituições promotoras, a Emater, o CRN2, o FESANS, o CONSEA e a CAISAN, representando o governo do estado. Então, essas 5 entidades, elas promovem, mobilizam essa semana. E tem algumas programações, então, que são organizadas por essas 5 instituições, mas em todo o estado acontecem eventos, né, que não é só da Emater, junto às gestões municipais, né, às entidades locais. E esses municípios, eles podem, então, inscrever atividades alusivas a essa semana. Ela sempre acontece perto do dia 16 de outubro, então esse ano é de 12 a 18 de outubro. E por que o dia 16? Porque é o Dia Mundial da Alimentação, instituído pela FAO, né? Esse ano, então, o tema dessa semana é Inovar Hoje para Nutrir o Amanhã. Então, todas as atividades, eventos, seminários, palestras, oficinas, eventos de todos os formatos, eles buscam, então, discutir sempre em torno da temática do ano. Mas, para além disso, a gente sempre busca a questão da segurança alimentar, né, e soberania alimentar. Então, a Emater, ela sempre estimula mais como uma entidade organizadora, ela sempre, né, não só na Semana da Alimentação, ao longo do ano, se trabalha esse tema da segurança e da soberania alimentar.
11: A gente até fala justamente sobre isso, né? A segurança alimentar, né? A importância disso. Como é que isso pode ser trabalhado de forma prática no dia a dia, não só das famílias, que são as consumidoras, mas também desse produtor, que é o que provê esse alimento?
12: Justo. A gente sempre busca, né? Então, como eu falei, na questão da produção sustentável, né? As formas de produção desse alimento sejam produzidos de uma forma saudável, né? Então, os alimentos orgânicos, aí buscando respeitar também a natureza, os ciclos, né? E também os alimentos da época, né? Então, escalonando, né, esses alimentos, primando pelos alimentos da época, então respeitando, né, também toda essa questão da sustentabilidade da natureza, como a natureza oferta, né, esses alimentos. Então, os métodos de produção, né, e buscando nessa cadeia toda até chegar no consumidor, para que também o consumidor busque comprar direto de quem produz, a exemplo das feiras, né? Isso também é uma questão sustentável. Buscar os alimentos de produção local, né? Os alimentos daquele período, né? Daquela época. Isso tudo, então, favorece, né, essa questão da segurança e da soberania alimentar. Para dentro do nosso dia a dia, né? Na nossa casa, digamos assim, né? Eu brinco de dizer a cozinha para dentro, né? A gente buscar, então, primeiro comprar de quem produz, mas também quando a gente busca diversificar nossa alimentação, também a gente está contribuindo, né, para a nossa própria alimentação saudável. E mesmo também produzir o que a gente consegue. Se tu tem um espaço, um vasinho dentro de casa, tu pode produzir o teu tempero do dia a dia, né? Então, essas práticas também, que dentro do que é do nosso... do que é permitido, possível, no nosso dia a dia, a gente vai estar contribuindo, né, não só para a nossa própria alimentação, mas também para construir, né, a sustentabilidade no, nessa produção de alimentos e o acesso a alimentos seguro e saudável.
11: E em relação até ao papel de vocês da extensão rural, da assistência técnica, também no fomento a esse tipo de atitude, como é que vocês também trabalham isso nesse dia a dia?
12: Isso assim, com o nosso público que a gente assessora, né, na Emater, lá em loco, nos municípios, isso tudo é trabalhado em grupos, através de visitas também nas propriedades, né, se identifica o que é possível, né, as pessoas melhorarem na produção, né, ou ter uma horta, pelo menos, né, e não produzir só um tipo de alimento, né, para comercialização, mas também para o consumo, para o autoconsumo. Então, isso tudo é trabalhado junto às famílias, diretamente lá dos públicos que a gente assessora.
11: Leila, quero agradecer desde já a disponibilidade de estar aqui com a gente, falar sobre esse assunto tão importante que é a alimentação, a soberania alimentar, e parabenizá-los aí pelo trabalho e por toda essa programação. Muito obrigado.
12: Muito obrigada e participem.
1: Obrigada, Nestor. O programa termina no rádio, mas a informação continua nas plataformas da AgroEffective. 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Assim a gente chega ao fim de mais uma edição do Campo e Notícia. No próximo programa, a nossa equipe estará em Dom Pedrito para blocos especiais diretamente da Farm Show, com entrevistas, notícias e os principais movimentos do evento. Uma produção da AgroEffect em parceria com a RádioSul.net, com apoio de Sindag, o Sindicato Nacional da Aviação Agrícola, Senar, conhecimento que movimenta o agro, e BASF, soluções para a agricultura juntos pelo seu legado. Obrigada pela companhia e até o próximo Campo e Notícia.
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5: 8h25.
6: Delta FM, temperatura 14 graus.
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Ó rudes varais da vida, velha porteira dos sonhos, que aprisionaram meus cantos no potreiro do luar. Namoro a estrada poeirenta, ouço violões na distância, mas estes varais da vida dizem que é tarde demais. Ó luar, estrada, versos, irmãos dos dias sem cor, sempre uma canção de amor buscando fugir de mim, por isso somos assim, ébrios e apaixonados, luar, estrada, irmanados neste destino de andar. Luar, estrada que um dia no meu sonho fantasia eu pintei de serenata com o sereno dos bordões, hoje este silêncio amargo dá-me a cor de outra razão. Sinto falta da canção que escrevi não sei para quem. No candeeiro do luar que vem alumiar a noite, sinto frio, sinto o açoite do verso que fiz doer. E olhando assim para o nada, ouço um resto de oração. Ou será meu coração que parou sem eu saber? Eu hoje lembrei Menezes, poeta do Quaraí, amigo que conheci e encontrei algumas vezes. Na alma de cada um tinha morada a poesia e descobrimos que havia entre nós muito em comum. A mesma ânsia de amores, o mesmo instinto aragano, o mesmo cuidado humano de nunca pisar nas flores, mesma postura ante as dores que padece a humanidade, a mesma simplicidade de não ser mais que ninguém, mesma coragem também de afrontar a prepotência e o mesmo apego à querência que a gente quer tanto bem. Na poesia, um aragano, conhecedor dos caminhos, das rimas, flores e espinhos, um autêntico vaquiano. Pena que o tempo tirano nos reuniu poucas vezes e um dia Luiz Menezes se bandeou para outro plano. Ao lembrar do seresteiro, que já não vive entre nós, eu quis ouvir sua voz como ouvia de primeiro. Seu canto urbano e campeiro, seu verso campeiro e urbano, é antes de tudo humano e me provoca emoção escutar sua canção, Luiz Menezes, vaqueano.

0: Então, buenas, gauchada, buena, aquele abraço. Chego, dou o de casa, boleio a perna, puxo um cepo, servo um mate. E com que prazer lhes convido para formarmos de novo esta imensa roda de chimarrão, prosa, poesia e cantigas, que é o nosso Campo Afora. Com saudades do Menezes, hoje abrimos o programa com uma poesia dele e mais uma nossa em sua homenagem para Luiz Menezes. Depois, na voz dele próprio, ouvimos Vaquiano. E o Ita Cunha complementou este primeiro bloco cantando Me Apresento Rio Grande. 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Vamos fazendo o primeiro intervalo, uma breve pausa e eu volto para te anunciar todas as atrações do Campo Afora de hoje. Espera aqui, tchê.
1: Delta FM, temperatura 14 graus.
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7: FIDA, Caçapava, Canoas, Júlio de Castilhos, Venâncio Aires e Pantano Grande. Amadrinhados pela atração instrumental de hoje, estamos te anunciando então todas as atrações.
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7: Eliandro Luz é o acordeonista que vai fazer o costado para as nossas prosas deste programa. Baita gaiteiro no seu trabalho solo, no seu trabalho individual. Eliandro Luz. Pouquito tem jeito gaúcho de falar, e a palavra de hoje é vaqueano. Sabes tu o significado de vaqueano? Até que é uma expressão bastante usada, mas muita gente ainda desconhece o seu sentido e origem. Na invernada da poesia, já que hoje estamos lembrando o vaqueano Luiz Menezes, vamos ler um poema dele, Mulata. Depois teremos ainda a medicina caseira, que hoje vai tratar de receitas do Frei Zanata para frieiras, alergias, coceiras, aftas, verrugas e problemas de pele. Várias pequenas receitas do Frei Zanata no seu livro Receitas Caseiras. Plantas medicinais para a saúde humana. As mulheres cantoras de hoje, Maria Peçanha, de Dom Pedrito, e a Clari Costa. Se não me falha a memória, atualmente a Clari anda lá por Lajeado, lá pelo Vale do Taquari. No quadro A Força do Gaúcho, nós hoje vamos tratar de domas, aproveitando uma interessante matéria do César Pires Machado no seu livro História e Curiosidades. A doma tradicional ou a doma racional. Qual é a Cernes? Por fim, na Invernada dos Trovadores, hoje um desafio de Adão Bernardes e Araí Goulart, no estilo Gildo de Freitas e com o tema Minha Terra. Estaremos também ampliando o atendimento aos ouvintes no nosso e-mail campoafora@gmail.com, no nosso torpedo ou WhatsApp, código de área 51
9: 999-335-456,
7: ou ainda na nossa página no Facebook, Odilon Ramos Campo Afora. E eis que chega a nossa vez de cantar, e eu canto para vocês o Monarca das Coxilhas. Depois, este mesmo que está no acordeon vem cantar meio gente, meio

0: Este é o Eliandro Luz, o nosso gaiteiro de hoje, que cantou Meio Gente, Meio Bugio. Antes, o Odilon Ramos com o Monarca das Coxilhas. Já completamos o tempo para fazer mais um intervalo. Vem mensagens valorizadas da parceria aqui da casa e eu retorno no UPA. Me espera aqui, tchê.
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6: Delta FM, temperatura 14 graus.
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1: Todos que me ouvem sabem quanto gosto de receber a participação do ouvinte, a resposta do ouvinte aos nossos recados, às nossas mensagens, ao que nós apresentamos aqui no programa. E chega a hora, então, da gente dar aquela atenção especial aos amigos que participaram nestes últimos dias do nosso campo afora. Recebo e agradeço o recado do Jovial Garcia Salvo, de Bagé, sempre marcando presença, nem que seja só para dar um buenas. Também de Bagé, o Ricardo Colgo, é o nosso pensador da Rainha da Fronteira, que não deixa em branco o espaço de uma mensagem. Enxergarás nos que te rodeiam, irmãos autênticos diante da providência divina. Ajudarás os menos bons para que se tornem bons e auxiliarás os bons a fim de que se façam melhores. Ricardo Cole, só coisa boa. Baita programa, tô na escuta. Escreve Vanderlei Velasquez, de Dom Pedrito, da Querência da Paz. Graças, Vanderlei. O Marcos Lino, de Porto Xavier, desta feita manda um vídeo que eu não tenho como retransmitir aos ouvintes do programa. Obrigado, Marcos Lino. A Gilda Gonçalves, com sua mensagem de voz sempre carinhosa, tece elogios ao programa. Grande abraço, Gilda. Muito obrigado pelo carinho. Valdecir Cristiane escreve: nas estradas da existência terrena, por onde temos que caminhar, vamos fazer todo o bem e todo o mal evitar. Assim levamos a vida mais tranquila e serena. Maria Luísa de Itajaí, mais uma vez marcando presença. O Tchê Salgado, no Canto do Galo Velho Faceiro, Balneário Camboriú. O Tenente Bolsinha, de Dom Pedrito, mil graças. O amigo Rogério comparece mais uma vez, escrevendo: com certeza o campo afora tem o mesmo poder de um livro e seu conhecimento. Que maravilha! Graças a todos, continuem participando. E aí vem a música do programa, então, com o César Passarinho e depois Romário Gaúcho.

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1: No berro do gado, num galo que canta, e em cada planta que no chão germina, neste universo de campo e de mato, eu vejo um retrato da força divina. 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

Então essa foi uma dobradinha de fé. O Romário Gaúcho, Pra Matear com Deus, e antes dele, César Passarinho, Na Paz do Galpão. Agora o Campo Afora faz mais uma pequena pausa, e em seguidita retornamos com muito mais atrações para ti. Me espera aqui, tchê.

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3: 9:13.
4: Delta FM, temperatura 14 graus.
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0: Os amigos que queiram interagir com o nosso programa, que queiram fazer sugestões, dar opiniões, fazer pedidos, enfim, homenagens, podem fazê-lo através de três diferentes meios. 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
0: Pois hoje, na abertura do programa, nós mencionamos a palavra vaquiano repetidamente, até para valorizar a obra de Luiz Menezes, a quem prestamos homenagem através de uma poesia e de uma canção sua. Vaquiano, que vem a ser? Segundo o dicionário de regionalismos do Rio Grande do Sul, assinado pelos irmãos Zeno Cardoso Nunes e Rui Cardoso Nunes, vaquiano é a pessoa que conhece perfeitamente os caminhos e atalhos de uma região, podendo servir de guia aos que precisam percorrê-la. Pessoas que têm prática, habilidade, destreza para qualquer trabalho ou arte. Tapejara é um sinônimo de vaquiano. Um texto de Arthur Ferreira Filho, na Revolução de 1923, obra de sua autoria, diz que Honório Lemes chefiava os revolucionários da fronteira do Sudoeste. Era tropeiro, grande vaquiano da região e veterano de 93. Teve como seu principal auxiliar o doutor Batista Luzardo. Vaquiano. Vaquianar é exercer a profissão de vaquiano, de guia. Fez a sua desgraça, lhe digo, que na viagem topou um piquete camelo e teve que vaquianar esta gente, senão lo matavam. Escreveu Alcides Maia em Alma Bárbara, obra de 1922.

Este é o grande Desidério Souza, dando tempo pras milongas. Trabalho que ele me alcançou em mãos por ocasião do Festival de Santiago. E aproveito para homenagear os amigos de Santiago. Minha queridíssima comadre Clarice Perufo, a filha Marília, o netinho Arthur. Que família maravilhosa! Amigo Luiz Antônio Perufo, Dona Norci, a Mauri Rosso, Marisa Perufo, que beleza, os pais do Amauri, Luci e Elida, um grande abraço, foi muito bom passar alguns momentos na companhia de vocês. Minha homenagem então, Luiz Antônio, Norci, Amauri, Marisa, Luci, Elida e a minha comadre e família. Grande abraço, Santiago, foi para vocês o Desidério Souza, dando tempo para as milongas. Antes, o Adair de Freitas e a milonga do Vaquiano. Campo Afora faz mais um pequeno intervalo para voltar em seguidita, abrindo a porteira da invernada da poesia. Música.

0: 9:25.
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6: Luiz Menezes escreveu Mulata. Mulata de ancas bonitas, bulia com seu instinto, e aqueles cabelos lisos, negros que iam à cintura, levava o Juca à loucura naquela manhã de chuva. Levantou, juntou os pelegos, passou uma água na cara, quando viu Maria Clara com seu vestido molhado, bem junto ao corpo, colado como ele queria estar. E aquela chuva manhosa cutucava o pensamento. Da janela do galpão, Juca olhava para a cozinha onde a moça se entretinha naquele diário labor, e ela, bem que percebia, pois de quando em vez saía, sem importar-se com a chuva, fazendo a roupa molhada ressaltar seus belos seios, sedentos de um manuseio do índio que lhe espionava. Nada é mais convidativo do que uma manhã de chuva. De repente resolveu: é agora ou nunca que eu vou. Pegou a cambona e se foi na direção da cozinha ver bem de perto a Maria. A cambona era pretexto para um começo de conversa. Aquela mulata linda com seu vestido molhado era um convite ao pecado, e o Juca não vacilou. Entrou pedindo permisso. Ela fez que não ouviu. Mesmo assim, o Juca insistiu: me empresta uma água quente. Ela ficou indiferente, mas depois fez um sinal que não fizesse barulho para o patrão não acordar. O Juca endoidou de vez. Era agora ou nunca mais. Quase não acreditava que aquele corpo molhado fosse feito de pecado com barro da tentação. Fugiram para o galpão. Lá não havia ninguém. A chuva apagou os gemidos e o catre guardou o segredo. Hoje, o Juca acordou cedo, levantou, lavou a cara, pensou em Maria Clara, que se foi sem lhe dizer. Depois, olhou para a cambona e lembrou daquele dia. Que mulata era Maria! Nunca mais vou lhe esquecer.

Aí o Wilson Paim, com esta letra bonita do Dr. José Casarim, de Santo Cristo. Moça à Moda Antiga. O Dante Ledesma, com o Romance na Tafona. E, na Invernada da Poesia, a obra do Luiz Menezes, Mulata.

0: 9:40.
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4: Frieiras nos pés. Temos 3-4 receitas para frieiras. A primeira, óleo de mamona. O óleo é tirado das sementes, esmagando-as. Portanto, esmagar as sementes da mamona e passar o óleo nas frieiras. É a primeira receita. Segunda receita para frieiras. 1 litro de álcool de cereais, 5 urtigas e 1 colher de sal grosso. Deixar em infusão e aplicar com algodão nas frieiras. Repetindo, 1 litro de álcool de cereais, 5 urtigas, isso mesmo, e 1 colher de sal grosso. Deixar em infusão, isso é, deixar tudo dentro da garrafa e molhando um algodão, aplicar nas frieiras. Terceira receita, 1 folha de guaimbê. Vou confessar que não conheço esta planta. 1 folha de guaimbê, ferver com água e 1 pitada de sal. Colocar 1 bacia e lavar os pés. Fazer isso durante 1 semana, no máximo. E a quarta esta receita do Frei Zanata para frieira, para frieiras e rachaduras nos pés. Colocar os pés dentro de um bucho de gado após ser carneado. Isso mesmo. Ficar uns 10 minutos com os pés dentro de um bucho de boi ou de vaca, logo depois de carneado. Ou então colocar fel de gado no álcool de cereais, enterrar por 7 dias para depois usar nas rachaduras dos pés. Depois tem uma receita para feridas, bem simplesinha, couve untada com mel. Esquentar a folha da couve com o mel e aplicar sobre a ferida para tirar a infecção. Para o vitiligo, serralha, jurubeba e carobinha do campo, fazer tintura e aplicar, ou com a tintura fazer pomada. Essa não é tão simples não. Ainda para afecções de pele, cortes, 20 gramas de cravos da Índia e 100 ml de azeite de oliva. 20 gramas de cravo da Índia, 100 ml de azeite de oliva. Mergulhar o cravo no azeite de oliva e deixar por 10 a 12 dias de molho em lugar escuro. Outra forma é mergulhar o cravo no azeite e ferver em banho-maria por 45 minutos, depois aplicar o óleo preparado sobre a pele.

0: Clari Costa, a mãe do Yamandu, cantando Jardim da Saudade. Antes, a pedritense Maria Peçanha nos trouxe Isto é Rio Grande. Aproveitando para abraçar os amigos de Dom Pedrito que nos acompanham através da Upacaraí. Um grande abraço ao Carlos Reinaldo e sua equipe. Fazemos mais um pequeno intervalo para voltarmos e trazendo a força do gaúcho.
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4: 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Temperatura 14 graus.
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No exato momento em que estou produzindo este programa, recebo mensagem do amigo Wagner Vergara, diretamente de Foz do Iguaçu, dando conta de que nos acompanha através da Rádio Gaudéria de Palhoça, uma das nossas parcerias mais recentes. Um abraço com os dois braços ao Wagner, em Foz do Iguaçu. O Valdoir e a Lucilene Conte, em Caxambu, Minas Gerais, também nos dão a honra e o prazer da sua companhia. Mil graças, um abraço com os dois braços. Aproveito para convidar os amigos a interagirem conosco também através das redes sociais. A nossa página Odilon Ramos Poeta e o canal do YouTube Odilon Ramos, juntamente com a Web Rádio Campo Afora, transmitem praticamente todas as noites uma live intitulada Noites do Sul, em que os amigos podem interagir ao vivo, curtir, comentar e compartilhar naturalmente.

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1: De autoria do César Pires Machado. História e curiosidades. E ele aborda, a certa altura, a doma ou as domas como assunto, dizendo: algumas décadas no Rio Grande, o advento do método de adestrar cavalos dito doma racional difundia fortes críticas ao sistema tradicional de doma, ainda hoje bastante usado. No sistema tradicional de doma, o cavalo é subjugado pelo açoite, pela espora, pelo cansaço e até pela subnutrição. Nesse sistema, o animal já é montado ao iniciar a doma. Atinge, portanto, mais rapidamente tal objetivo, embora requeira extraordinária habilidade. O sistema tradicional provavelmente já era usado pelos índios, missioneiros, a contento. O singular gênio de Antônio Seppi, talvez o primeiro tratadista zootécnico pampiano, parece não ter registrado em algumas instruções relativas ao governo temporal algo a respeito do adestramento de cavalos, embora tenha deixado recomendações para as mais diversas atividades desenvolvidas nas sedes e estâncias das reduções. A necessidade de utilização imediata do cavalo a ser amansado constituía fator importante para a adoção de tão impiedoso sistema de doma. Os cavalos abundantes na pampa eram animais subnutridos e, portanto, demandavam frequente substituição durante longas cavalgadas, especialmente nas seguidas guerras e revoluções. Nicolau Drais, ou Drais, por volta de 1820, observa: além de pequenos, os cavalos do sul, como já dissemos, são fracos, resultado quase inevitável dos alimentos verdes a que são irrevogavelmente condenados. Na mesma década, Barbacena, comandando o Exército do Sul, queixava-se das permanentes mudanças de acampamento necessárias para oferecimento de pasto aos milhares de cavalos que conduziam. A necessidade de estoica e invulgar aptidão para o sistema tradicional de doma também contribuiu para a formação de gerações de homens que surgiram como dos mais hábeis dentre os povos cavaleiros do mundo. Baquet, belga que cruzava o Rio Grande em meados do século XIX, registrou seu encantamento ao ver seu guia gaúcho, que dirigiu-se contra uma manada de 400 animais a fim de trocar de montaria. Preparou as bolas e, segurando a menor, ele as rodopiou acima da cabeça e lançou-as com tal precisão que foram alcançar as patas traseiras do cavalo, de modo a derrubá-lo. Feito isso, colocou uma maneia nas patas dianteiras do seu cativo, pôs-lhe o poncho sobre a cabeça, retirou-lhe as bolas, passou-lhe uma correia entre os dentes

0: que o mesmo tinha acontecido ao cavaleiro, mas num segundo, antes mesmo que o cavalo estivesse completamente no chão, o domador já estava em pé ao seu lado. Saltar novamente sobre o lombo foi questão de um instante. Então cravou-lhe nos flancos suas grandes esporas. O cavalo deu um pulo de uma altura prodigiosa e, relinchando de dor, empreendeu um galope infernal e logo desapareceu com seu cavaleiro. Após uma hora de espera, vimos o cavalo reaparecer com a boca espumando, soprando fogo pelas narinas e coberto de suor. Enquanto isso, o cavaleiro tranquilamente cortava fumo e preparava um cigarro sem se preocupar com sua montaria. "Já tem um princípio de cavalo", gritava ao retornar.
1: Era cavalo!

Aí tivemos o Ademar Silva cantando Rei dos Pampas, para matar saudade. Antes dele, o Joca Martins, Pelos, resgatando lá da obra do José Cláudio Machado. Agora o Campo Afora faz mais um pequeno intervalo e retornamos em seguidita para abrir a porteira da última invernada. Não me saia daqui, tchê.

0: 10:15.
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5: Hoje contando com este baita gaiteiro nos fazendo o costado instrumental no programa, Eliandro Luz. Já no prenúncio do arremate do nosso programa de hoje, sobra-me tempo ainda para lembrar os amigos que tem uma rapa do tacho de alguns exemplares das minhas obras literárias mais recentes. São os livretos de literatura de cordel, três histórias, três livretos e ainda um pouco mais do livro Antes que me Esqueça. 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
5: O agora já saudoso Adão Bernardes, meu amigaço, que recentemente se bandiou para outra querência, juntamente com Araí Goulart, são os trovadores de hoje. É uma trova no estilo Gildo de Freitas, com o tema Minha Terra. Vamos ouvir as rimas de Adão Bernardes e Araí Goulart neste Campo Afora de hoje.

E então, com a agradável sensação de missão cumprida, está na hora da gente se despedir, fazer os agradecimentos, deixar a última mensagem, que hoje vai ser poética. Agradecimentos à emissora que nos acolheu uma vez mais, permitindo contato com seus milhares de ouvintes. Agradecimento a cada colega de trabalho que tecnicamente viabilizou a transmissão deste programa. Agradecimento à Fida de Caçapava do Sul, nossa parceira já de bom tempo na transmissão deste campo afora, inovando a construção civil e o agronegócio. Confia na Fida, tchê. Agradecimento ao ouvinte, razão maior de tudo que a gente aqui faz. Agradecimento ao nosso Pai do Céu, que nos deu saúde e disposição para que estarmos mais uma vez. E como estamos aí neste período do dia de Nossa Senhora Aparecida, do dia da criança, vou lhes deixar como mensagem final a prece à Aparecida, poesia nossa, que já está disponível também na rede social. Com isso, um abraço com os dois braços, só coisa boa, e até a semana que vem, no mesmo dia, na mesma hora, na mesma emissora. Graças, até!

Ó Senhora Aparecida, Senhora da Conceição, o Brasil todo ajoelha com respeito e devoção. Pedimos que nos socorra, nos dê tua proteção e afaste todos os perigos que rondam nossa nação. Lembrando dos pescadores que lá do fundo do rio, na rede trouxeram a imagem que logo encantou quem viu. Veio o corpo separado e a cabeça então surgiu, e o barco encheu-se de peixe com o milagre que seguiu. O Brasil, nossa mãe negra, te adotou por padroeira, desafiando a escravatura que nos manchava a bandeira. Desde então, a tua imagem atrai a nação inteira e retribuis com milagres quem tem a fé verdadeira. Hoje pedimos, Mãe Santa, que outro milagre aconteça, que sobre povo e governo tua luz divina desça, que lembrando a tua imagem também conosco aconteça, que o Brasil junte de novo o seu corpo com a cabeça. Por mais que esteja enterrado, perdido no lodo imundo, que o pescador Jesus Cristo jogue a rede lá no fundo e nos recolha em seu barco, nos banhe de amor fecundo e nos transforme em exemplo aos povos todos do mundo. Protege a vida no sul, protege o norte também. Que o teu manto nos abrigue sem deixar fora ninguém. Junto a teu filho Jesus, com o poder que ele tem. Ó Senhora Aparecida, cuida de nós, mãe querida. Te pede um gaúcho. Amém.

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Alô você, bom dia meus amigos, ligados aqui na 99.7. A partir de agora eu, Jones Nogueira, vou contigo até 1h30 da tarde aqui com o Bem Campeiro, nesta manhã de domingo, hoje 11 de outubro. E a gente vai chegando por aqui, né, trazendo aí a boa música do Rio Grande. Um bom dia para você que está ligado aqui através dos 99,7 da Rádio Delta, também você que nos acompanha pela internet, pelo deltafmbagé.com.br, também através do aplicativo Alexa, o nosso muito obrigado pela sua companhia. É o Bem Campeiro, iniciando agora no teu rádio, nesta manhã de domingo, temperatura nesse momento de 16 graus aqui em Bagé. Vamos iniciando por aqui. Na central de áudio me acompanha o grande Carlos Silva, vai conosco, trazendo muita música boa para você ligado aqui com a gente. E você, claro, pode e deve participar aqui conosco. Mande aí a sua mensagem para o 999-35-2436, é o nosso WhatsApp liberado aí para você participar aqui conosco e fazer parte aqui da programação aqui do Bem Campeiro nesta manhã de domingo. Tá certo? É isso aí. Lembrando para você que a gente vai chegando por aqui, né? 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Inclusive, vou mandar um abraço, né, para a turma lá da cozinha, lá do Empório Gelei, pessoal trabalhando nesse momento, ligadinhos aqui com a nossa programação. Um forte abraço para aquela turma lá na cozinha do Empório Gelei, gurizada atracando o facão no toco, né? E ligadinhos aqui na nossa programação. Nosso muito obrigado. Muito bem, meus amigos, vamos iniciando por aqui, né, o nosso Bem Campeiro de hoje. Lembrando mais uma vez que você pode e deve participar aqui com a gente. 999-35-2436 é o nosso WhatsApp aqui, esperando aí a tua mensagem, o teu pedido, né? Vem participar aqui conosco, vem fazer parte aqui do Bem Campeiro. Já vou aproveitar e mandar um abraço para a turma que está ligadinha aqui conosco, né? A Ana Paula Borges, ligada com a gente. Nosso amigo Paulo Roberto está ligado conosco também. Alô, Rejane, também está ligadinha com a gente, né? O nosso amigo Márcio também acompanhando. Forte abraço a todos esses amigos que estão ligadinhos aqui conosco. Nosso muito obrigado, pessoal, nos acompanhando aqui nessa programação. Bueno, vamos começar então o Bem Campeiro de hoje. Vamos começar com um clássico da música campeira, José Cláudio Machado.

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0: Muito bem, muito bem. 11 horas mais 8 minutos. 11:08. Temperatura nesse momento é de 17 graus e a gente segue em frente aqui com o Bem Campeiro, sempre com a força e parceria do Empório Geleia. 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E o sol volta, está meio tímido ainda, né? O sol está meio tímido ainda nesta manhã de domingo, mas a previsão aí aponta tempo firme para esse domingão, tá certo? É, tem tempo firme no domingo aqui em Bagé. Vamos em frente, trazendo mais música, abrindo esse bloco com Clóvis Simões.
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3: Muito bem, muito bem. 11 horas 24 minutinhos. Temperatura nesse momento aqui em Bagé, atualizando aí para você, 17 graus. 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Vamos em frente trazendo mais música, abrindo esse bloco com Enio Medeiros.

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18: Muito bem, vamos em frente aqui com o Bem Campeiro nesta manhã de domingo. Nesse momento, 17 graus é a temperatura, a gente segue em frente aqui com a nossa programação, trazendo muito mais música para você ligado aqui com a gente, para você que nos acompanha, né? Nosso muito obrigado a todos que estão ligadinhos aqui com a gente. Vamos lá, vamos em frente. Daqui a pouco, vamos mandar um abraço aqui pro Valdo. Alô, Valdo. Tá ligado com a gente também. Grande abraço. Muito obrigado aí pela companhia. Pessoal ligadinho aqui com a gente. Não mandou da onde ele tá participando, né? Mas tá certo. Um abraço aí pro Valdo. Ligado conosco? Tá ligadinho aqui com a nossa programação. Muito bem, vamos em frente. 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Vamos abrindo esse bloco com Lucas Gross.

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3: Muito bem, muito bem. 11 horas 52 minutos. Temperatura nesse momento aqui em Bagé de 18 graus. Seguimos em frente aqui com a nossa programação. Um abraço aqui, ó, pro meu amigo. Pro meu amigo Flávio Pedruzzi. Alô, Flávio, tá ligado com a gente também. Grande abraço, muito obrigado aí pela tua mensagem, pela tua participação, tá certo? Um grande abraço. Ele tá mandando uma mensagem aqui. Ontem foi um dia muito especial. Nosso neto Miguelito estava de aniversário. Poder colocar o parabéns campeiro aí para ele, né? Estamos aqui na lida. Eu, a prenda Jane Pedruzzi, o Gelimar, o Juliano, né? A Fran, o Miguelito. Muito bem, grande abraço aí para essa turma. E o Miguelito tava de aniversário ontem, né? Fazendo aí mais um ano de vida. Um grande abraço, um feliz aniversário. Que essa data se repita por muitos e muitos anos. E seja muito feliz aí, né? Um grande abraço pro Miguelito. Vamos então tocar um parabéns campeiro aqui pro Miguelito? Vamos lá.

0: Parabéns.
1: Muito bem, tá aí, parabéns pro Miguelito, que estava de aniversário ontem. Um forte abraço, muito obrigado pela companhia, que essa data aí se repita por muitos e muitos anos. E um abraço pro meu amigo Flávio Pedruzzi, galera lá da Paulo Corrêa Lopes, né, tá ligado aqui com a gente, nosso muito obrigado aí pela companhia, tá certo? 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Muito bem, vamos em frente trazendo mais música, abrindo esse bloco com Luiz Marenco.
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Muito bem, meio-dia, mais 11 minutos, temperatura nesse momento aqui em Bagé, 18 graus, a gente segue em frente aqui com a nossa programação, é o Bem Campeiro, aqui pela 99.7, né, e você ligadinho aqui com a gente através dos 99,7 e também através aí, né, da internet pelo deltafmbagé.com.br, também aplicativo, também Alexa. É o nosso muito obrigado pela companhia desses amigos ligadinhos aqui com a gente. 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Muito bem, vamos trazendo mais música para você ligado aqui com a gente, abrindo esse bloco com Mauro Silva e Guilherme Jaques.

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5: Muito bem, meio-dia, mais 24 minutos, trazendo mais música para você, abrindo esse bloco com Wagner Nunes.
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É isso aí, agora meio-dia, mais 33 minutos. Temperatura nesse momento em Bagé segue na faixa dos 18 graus. A gente segue em frente aqui com a nossa programação, trazendo muito mais música para você. Vamos lá, aqui em frente com a nossa programação. 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Seguimos em frente, trazendo mais música para você ligado aqui com a gente. Vamos abrindo o bloco com os Mateadores.

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5: Muito bem, agora 12:49. Seguimos em frente aqui com o Bem Campeiro. Eu mando um abraço aqui, ó, pro nosso amigo Luiz Augusto e o Esquadrão Ipiranga, Zona Leste. Olha aí, rapaz, gurizada tá ligada aqui com a gente, né? Ele oferece aqui, ó, pra esposa Genesi, né? O Derek e a Andriele. Muito bem, a gente rodou os quatro irmãos, que foi pedido dele aí. Um abraço aí pro Luiz Augusto e toda a turma lá da Zona Leste. Um forte abraço, muito obrigado pela companhia, gurizada buena, ligadinha com a gente. Muito bem, vamos em frente trazendo mais música para você, abrindo esse bloco com Joca Martins e Mano Lima.

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1: Muito bem, 1:08.

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Vamos em frente, trazendo mais música, abrindo esse bloco com o Grupo Rodeio.

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2: 1:19.
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essa música, meus amigos, daquele tempo, aquele mesmo tempo em que mulher não usava calça. E aquelas que usavam era feita de bolsa de farinha de trigo. Então ela saía assim na rua, dava aquele vento, a saia levantava, aparecia bem na bunda assim. Moinha.

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1: Muito bem, tá aí Oswaldir e Carlos Magrão fechando a programação do Bem Campeiro deste domingo. É isso aí, nosso muito obrigado a todos que estiveram ligadinhos aqui conosco. O Bem Campeiro volta no próximo domingo, né, rapaz? Aqui às 10h30 da manhã, aqui na programação da 99.7. É isso aí. Nosso muito obrigado mais uma vez a todos que estiveram ligadinhos aqui com a gente na 99.7. 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Muito bem, a gente vai agora para um rápido intervalo. Na volta tem muito mais para você. Eu me despeço de vocês por hoje. Retorno, se Deus quiser, amanhã, 5 da tarde, com muita música para você aqui na 99.7. Leandro Hernandes segue durante a tarde aqui na Mais Ouvida. Valeu, gente. Um grande abraço a todos. Tchau, tchau.
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7: 1:35.
8: Delta FM, temperatura 18 graus.
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0: 1h50.
1: Delta FM, temperatura 18 graus.
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0: 2:16.
1: Delta FM, temperatura 18 graus.
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14: Delta FM. Temperatura 18 graus.
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0: 2:46.
1: Delta FM, temperatura 19 graus.
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8: 3 e 4.
0: Delta FM, temperatura 19 graus.
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3: 3:18.
4: Delta FM, temperatura 19 graus.
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6: 3:35.
7: Delta FM, temperatura 19 graus.
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11: 3:49.
12: Delta FM, temperatura 19 graus.
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14: Pedro e Benício. Todo mundo tem uma lembrança

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17: 4:07.
18: Delta FM, temperatura 19 graus.
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3: 4:21. Delta FM, temperatura 19 graus.
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1: 4:36.
8: Delta FM, temperatura 19 graus.
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0: gastou dinheiro à toa, né?
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6: Quatro e 52.
7: Delta FM, temperatura 19 graus.
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11: 5 e 6.
12: Delta FM, temperatura 19 graus.
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14: Muito bem, moçada. Olá, tudo bem? Tudo certo? Tudo bacana? A partir de agora, eu, Luciano Amaral, estou chegando e nós vamos juntos curtindo o melhor do samba, pagode e swing. É isso mesmo, a partir de agora, passa por aqui. Aquelas que levam a marca e carimbo, Pagou Show. E tem muita coisa bacana pra rolar. Tem Grupo Chocolate, tem Turma do Pagode, Mumuzinho, Tiaguinho, Manu Batidão. E produção é muita coisa bacana. São 60 minutos, uma hora de samba, pagode, swing. E eu sou o Luciano Amaral e muito obrigado pela sua audiência, obrigado pela sua companhia, muito obrigado pela sua parceria. E já vamos começando nesse clima aqui, ó, lá em cima, molejo cilada.
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1: Billy SP, Fenas Malucas, também rolou por aqui. Ayla, Nike, Shortinho, Harmonia do Samba, Pagodão e Molejo Cilada. Simbora pro intervalo, só tá começando. Daqui a pouquinho eu tô de volta.
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4: 5:22.
5: Delta FM, temperatura 19 graus.
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7: E já estamos de volta no clima do final de semana, Pago Show.
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7: Grupo Chocolate, alô Virgínia.

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0: Muito bem, rolou por aqui, Oba Oba Summer House, Chama as Amigas, Menos é Mais e Pablo, Saudade Inconveniente, Glória Groove, Nosso Primeiro Beijo e Grupo Chocolate, Alô Virgínia. Intervalo aí, segura, daqui a pouquinho eu tô de volta.
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3: 5:37.
4: Delta FM. Temperatura 18 graus.
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6: E já estamos de volta no clima do final de semana, Pago Show. Eu sou o Luciano Amaral e muito obrigado pela sua audiência, obrigado pela sua companhia, muito obrigado pela sua parceria. Se bora na trilha sonora do seu final de semana, claro que sim. Chama no volume, curte, turma do pagode, Zeca Pagodinho pedindo a conta.
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0: Tudo certo, Manu Batidão, Tic Tac, Tiaguinho, Me Balançou, Mumuzinho, Fechadão com Amor e também rolou por aqui Turma do Pagode, Zeca Pagodinho, Pedindo a Conta. E segura aí, daqui a pouquinho eu tô de volta.
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11: 5h53.
12: Delta FM, temperatura 18 graus.
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0: No clima do final de semana, aqui nós vamos juntos com o melhor do samba, pagode swing, Pago Show.
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0: Dá o gás aí, curte Bia, pra sempre eu vou te amar.

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0: Muito bem, rolou por aqui, Pichote. Primeira noite, Sorriso Maroto, Ferrugem e Benza Deus, Perdas e Danos, Ian, Testão. E começando mais um bloco do Pago Show com Bia, Pra Sempre Eu Vou Te Amar e Viver é Ter Você Pra Mim. Essa tá estourada nas redes sociais, né, produção? É, que som bacana, hein? Muito obrigado pela sua audiência, obrigado pela sua companhia, muito obrigado pela sua parceria de sempre, que está aí sempre ligado na programação da Mais Ouvida, na sua casa, no seu trabalho, no playground, no passeio, onde quer que esteja. Muito obrigado pela sua audiência. Aí é o seguinte, o Luciano Amaral vai ficando por aqui, mas você continua porque os coleguinhas garantem a qualidade. Até o próximo final de semana. Tchau, tchau. Fui.
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15: 6:10.
16: Delta FM, temperatura 18 graus.
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9: 6:36.
1: 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Temperatura 16 graus.
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1: 74.
2: Delta FM, temperatura 16 graus.
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0: 7:20.
1: Delta FM, temperatura 16 graus.
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11: Delta FM, temperatura 16 graus.
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5: Delta FM. Temperatura 15 graus.
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1: 8 e 2.
2: Delta FM, temperatura 14 graus.
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9: 8h35.
10: Delta FM, temperatura 14 graus.
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